0: Agora, se você.
1: Sim, um pouquinho, sempre.
0: Fala aí, Clark Horn.
1: Rapaz.